0: Pois mesmo, eu vou ver. 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
1: Please.
0: Affirmative.